0: Deus, que maravilha.
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2: Nove horas e seis minutos.

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0: 9:09.
2: Mamilonga apaixonada.

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6: Nove horas e 17 minutos.

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1: Nove horas e 37 minutos.

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3: 9:44.
4: Chacoalhão esqueleto agora, gurizada. Ponta Grossa também.

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Não é fácil, né, louco, velho? Esses amor meio moderno assim, né, tio? Coisa estranha, na verdade. O melhor é ao vivo, né, tio? É corpo, é corpo.

0: Caetano.
1: Obrigado. Mil graças.

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0: 9 horas e 58 minutos.

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1: Dez horas e 11 minutos.

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3: 10 horas e 22 minutos.

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2: 10 horas e 27 minutos.

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1: Dez horas e 39 minutos.
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3: 10 horas e 44 minutos.

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1: Dez horas e 58 minutos.

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1: Ô, compadre!
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2: Vamos!
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0: de gaio?
1: Oi.
0: Essa história de gaio é uma coisa que coloca na cabeça das pessoas, sabe?
1: Ah, é, compadre?
0: É, e quando o cabra vê,
1: já brotou.

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0: 11 horas e 6 minutos.

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1: Onze horas e 12 minutos.

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3: 11 horas e 22 minutos.

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2: 11 horas e 29 minutos.

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1: Onze horas e 43 minutos.

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0: 11 horas e 46 minutos.

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3: 11 horas e 52 minutos.

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2: Meia-noite e 7 minutos.

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1: Meia-noite e 12 minutos.

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0: Meia-noite e 23 minutos.

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Meia-noite e 29 minutos.

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2: Meia-noite e 43 minutos.

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1: Meia-noite e 47 minutos.

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1: Meia-noite e 54 minutos.
2: Esse negócio tá bombando aí.

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2: Uma hora e 14 minutos.
3: Dessa vez,

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2: Uma hora e 31 minutos.

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0: Uma hora e 38 minutos.

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1: Uma hora e 44 minutos.

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0: Obrigado.
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2: Duas horas e 15 minutos.
3: Rejane, vem cá.

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2: 2 horas e 19 minutos.

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2: 2 horas e 27 minutos.

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6: Duas horas e 35 minutos.

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0: 2 horas e 41 minutos.

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1: Duas horas e 49 minutos.

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1: Três horas e 18 minutos.

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1: Três horas e 47 minutos.

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0: 3:50.
2: Bora, Wagner.

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1: 4 horas e 3 minutos.

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1: Quatro horas e 16 minutos.

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1: 4 horas e 18 minutos.
2: E aí? É namoro ou sacanagem? Resolve aí, vai.

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0: 4 horas e 26 minutos.

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2: 4 horas e 33 minutos.

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1: Quatro horas e 48 minutos.

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1: 4 horas e 57 minutos.

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2: 5 horas e 4 minutos.

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1: Cinco horas e 16 minutos.

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0: 5 horas e 39 minutos.

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1: Cinco horas e 46 minutos.

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1: 5 horas e 56 minutos.

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2: Seis horas e 22 minutos.

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0: 6 horas e 26 minutos.

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1: 6 horas e 32 minutos.

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1: Sete horas e um minuto.

Bom dia, Indiada Buena, quando são 7h03, passamos a apresentar mais um programa Chimarrando na Querência, nas ondas da Rádio Nova Era. Telefone 3698-2149 está à disposição dos amigos. Hoje é terça-feira, dia 6 de outubro. O tempo amanheceu bom aqui em Capela de Santana, está bem fresquinho. E a partir das 9 horas tem o show da manhã. É isso aí, meus amigos. Vamos dar início à nossa programação para alegrar essa manhã bonita, graças a Deus. Trazendo aí a música que vai ser Velho Rio Grande.

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Bom dia, minha gente. 8 horas 36 minutos. Minha gente querida, chegou a terça-feira, né? O céu tá nublado, talvez o sol esteja escondido, né? Tá escondidinho aí entre as nuvens. Mas sabe de uma coisa? O nosso coração pode amanhecer cheio de luz, não é mesmo? Hoje é dia de agradecer a Deus pelo dom da vida, por mais um dia de oportunidade de estarmos aqui, respirando, podendo recomeçar, sorrir, abraçar quem a gente ama e correr atrás dos nossos sonhos, não é mesmo? Então, não importa se lá fora o tempo tá aí fechado, nublado, abre um sorrisão aí para mim, abre o coração e deixa a alegria entrar. Porque cada manhã é um presente, né? E a gente não pode desperdiçar nem um minuto desse presente tão precioso que Deus nos dá e nos dá todos os dias, não é mesmo? Eu sou a Ivete Silveira, estou chegando para fazer companhia para você, levando música, alegria, carinho e muita energia positiva. Tá começando o show da manhã. Vem comigo, porque essa terça-feira pode ser simplesmente maravilhosa. Bora começar? Então bora, bom dia!

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Muito bem, 8 horas e 51 minutos, 8h51. Daqui a pouquinho tem serviço de utilidade pública, daqui a pouquinho começa as participações dos ouvintes, às 9h30 tem horóscopo do dia. Nossa manhã de terça-feira aí recheada de coisas boas, né? Eu quero contar para você hoje uma pequena história, uma história que poderia ser a história de qualquer um de nós. Havia uma mulher que por muitos anos olhava para a própria vida e enxergava apenas aquilo que não tinha conseguido. Olhava para trás e lembrava das portas que se fecharam, dos sonhos que precisou deixar para depois, das pessoas que perdeu pelo caminho e de todas as vezes que pensou em desistir. Até que um dia ela percebeu uma coisa. Ela estava tão preocupada contando as batalhas que tinha perdido, que havia esquecido de contar todas as batalhas que tinha vencido. Ela esqueceu das vezes em que chorou e mesmo assim levantou no dia seguinte. Esqueceu das vezes em que teve medo, mas continuou. Esqueceu de quantas vezes a vida disse não e ela encontrou forças para tentar mais uma vez. E naquele dia ela entendeu que a vida não é feita apenas de grandes vitórias. Às vezes, vitória é simplesmente levantar da cama quando o coração está cansado. É continuar acreditando quando tudo parece difícil. É sorrir depois de uma noite de lágrimas. É ter coragem para recomeçar, mesmo sem saber exatamente onde está indo. É talvez hoje, você que está me ouvindo, esteja vivendo exatamente isso. Talvez você esteja passando por uma fase que ninguém conhece. Talvez esteja carregando preocupações escondidas atrás de um sorriso. Mas eu quero te dizer uma coisa. Não pense que a tua história terminou só porque o capítulo de hoje está difícil. Dias difíceis, todos nós temos. Nem sempre a gente acorda com otimismo, com alegria. Eu não acordo todos os dias com alegria, com otimismo. Mas eu escolhi todos os dias levantar e enfrentar. E a história ainda está sendo escrita. Deus ainda pode colocar coisas lindas no nosso caminho. Ainda existem encontros, oportunidades, abraços, conquistas e dias que você nem imagina que vai viver. Então não desista de você. Tenha paciência com a sua caminhada, respeite o seu tempo. E principalmente agradeça por ainda estar aqui. Porque enquanto existir a vida, existe possibilidade. E enquanto Deus permitir que amanheça um novo dia, existe nova oportunidade de escrever uma página diferente da nossa história. Que essa terça-feira você olhe para a sua vida com mais carinho e perceba, você já venceu muito mais do que imagina. E ainda há muita história bonita para viver. Bom dia.

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Muito bem, 9 horas 11 minutos, 9 e 11. A gente vai aí para os serviços de utilidade pública. Vem aí a tradicional festa da comunidade evangélica luterana de Capela de Santana. Será dia 11 de outubro, próximo domingo agora, né? Com a seguinte programação: 10 horas culto festivo, 12 horas terá almoço servido apenas no local, carne de gado, porco, galeto, salsichão, arroz, aipim, maionese e saladas diversas. O valor é R$ 60, antecipado no dia será R$ 70. Crianças de 6 a 10 anos pagam R$ 30. À tarde terá sorteio de brindes, sorteio da rifa e domingueira com animação do musical GPA. A entrada franca aí de tarde para domingueira, tá bom? Transmissão pela Rádio Nova Era FM a partir das 10 horas. Não percam a tradicional festa da Comunidade Evangélica Luterana de Capela de Santana. Será dia 11 de outubro. Vem a 11ª edição da Feira das Mulheres Empreendedoras de Capela de Santana, especial Dia das Crianças. Será dia 10 de outubro, das 10 às 18 horas, na Praça da Igreja Matriz. Em caso de chuva, a feira será no Salão Paroquial. Oportunidade de emprego, a MT aqui de Capela de Santana tem oportunidade para auxiliar de produção, grampeador e estucador, né? Você pode enviar currículo para 519-8508-1108 ou 519-8011-1446. Os benefícios são prêmio de saúde por adesão, prêmio assiduidade, prêmio produção, data de pagamento antecipado e horário reduzido na sexta-feira. 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A Associação Artística Cultural e Educacional Santana informa que tem vagas de aulas de músicas em aberto para crianças e adolescentes de 7 a 18 anos. As aulas acontecem todas as terças e sextas, manhã e tarde, sempre no contraturno da escola. Na Avenida Coronel Orestes Lucas, ao lado da Brigada Militar, primeiro andar em Capela de Santana. Os instrumentos disponíveis aí têm aulas para teclado, bateria, acordeon, escaletas e violão. Importante, a criança não precisa ter o instrumento para as aulas, tá? A associação possui os instrumentos para as aulas. Maiores informações, entre em contato pelo telefone 519-9613-1820. Beleza, esses foram os serviços de utilidade pública de hoje. Amanhã às 9 horas tem mais. Os telefones são liberados aí para você participar com a gente, viu? 3698-2149. Mande o WhatsApp para 999-25-2804. Estaremos aqui sempre até as 11h30, com muito amor, muito carinho. Fazendo companhia para você aí no seu lar, durante os seus afazeres, também no seu trabalho, no seu comércio, no seu veículo, enfim, onde quer que você esteja. Obrigado por levar a gente aí junto. Temos aí a participação já dos meus pais no Bairro Progresso, estão pedindo música com GPA, oferecendo para todos os amigos e ouvintes que estão ligados no programa e desejando um ótimo dia para todos. Valeu, beijo grande aos meus pais, estão sempre com a gente na companhia, gratidão, Deus abençoe, um ótimo dia para vocês, viu?

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Beleza, beleza. Curtimos Marcos Evelucci, Pena Que Seja Namora, Millennium, A Luz do Amor e GPA Boca Errada. Bom dia, bom dia. Bom dia pra você que tá aí ligadinhos com a gente na Nova Era. Bom dia pra Heloísa Gonçalves, a fofinha, tá na escuta aí, na companhia. Pedindo música aí e oferecendo pra alguém especial da conta, né? Tá bom então, fofa. Beijo grande pra ti, pra esse alguém especial aí também. Tudo é bom aí pra vocês, obrigado pela audiência. Eu vou mandar aí o próximo bloco especial pra vocês aí, tá bom? Uma ótima terça-feira. Também aqui a Rosa. Bom dia, minha querida amiga, irmã do coração. Roda a música Vou pra Santa Catarina pro Gilmar e também pra toda a turminha de sempre. E pra quem tá aí na tua companhia nesta manhã maravilhosa e pra todos da Rádio Nova Era. Um forte abraço pra vocês, pra vocês todos. Te amo, Ivete. Valeu, beijão, Rosa. Tudo de bom pra ti também, pro Gilmar, pra todo o pessoal da Ampeplast, estão aí trabalhando na escuta da programação, pra tua família. Gratidão pela audiência, pelo carinho, pela amizade sempre, viu, Rosa? Tudo de bom, uma abençoada terça-feira. Beijo no teu coração. Vamos pra mais um bloco de música, em seguida eu volto com o horóscopo do dia.

Muito bem, muito bem. Agora, 9 horas 40 minutos. Vamos aí, então, para o horóscopo de hoje. Vamos às previsões aí de hoje para o seu signo. Confira, então, as previsões dessa terça-feira, 6 do 10 para o seu signo. Saiba que os astros reservam na área do amor, carreira e saúde a partir de agora. Começamos com Áries, Touro, Gêmeos e Câncer.

Áries, nascidos entre 21 do 3 a 20 do 4. O dia pedirá reflexões e transformações internas. Conversas mais profundas ajudarão a desenhar planos de longo prazo e firmar associações. Com sentimento positivo, a maior autoconfiança. Você poderá entrar em um grupo e conquistar novos espaços. No amor, pensar em casamento dará segurança à relação. Encare aquela conversa delicada, Áries. Touro, nascidos entre 21 do 4 a 20 do 5. Vá mais fundo no diálogo com a família e com o par. Assuntos da casa ou da moradia ganharão uma certa urgência. O dia também trará reencontros. Muito carinho e autoestima. Fortaleça as bases afetivas. Inseguranças no trabalho pedirão tempo para reestruturar tarefas e projetos. A saúde pedirá a rotina mais disciplinada. Retome os cuidados e mantenha a regularidade, Touro. Trazendo as previsões para Gêmeos, nascidos entre 21 do 5 a 20 do 6. As comunicações estarão abertas. Tome iniciativas e amplie contatos de trabalho. Será ótimo momento para apresentar ideias e marcar presença nas redes. Um trabalho autoral ganhará uma consistência hoje. Renove conceitos e encontre novas maneiras de se expressar. Conte com mais organização e reserve tempo para cuidados de beleza e corporais, Gêmeos. Câncer, nascidos entre 21 do 6 e 22 do 7. Dinheiro será o assunto principal. Faça um planejamento financeiro e mude padrões de consumo que já não fazem sentido. Olhar o futuro com visão de longo prazo dará tranquilidade nas escolhas. O dia também pedirá reflexões sobre a vida e sobre o que você deseja construir. Bases afetivas mais firmes darão sustentação à carreira. Estabilidade pela frente, Câncer. Beleza, já no próximo bloco a gente traz Leão, Virgem, Libra e Escorpião.

0: Fazendo aí a participação da dona Eva da Roseira, pedindo música aí, oferecendo para todos os amigos, o comadre Marli, povo capelense, gremistas colorados. Obrigada, dona Eva, tudo é bom para a senhora, um ótimo dia, uma ótima terça-feira. Irene da Vila Flores também com a gente, na sintonia. Bom dia, Irene.
1: Bom dia, estou te escutando.
0: Que bom.
1: Ouvir uma música, aquela que não sei o nome, chama Alice, Alice.
0: É Alice e... mesmo.
1: E menina dos olhos negros, oferecer para o Nilton, para a Nair, para a Marli Lopes, para a Florinda, para a Heloísa, para todas as vizinhas aqui da Vila Flores. Se eu for atendida, meu muito obrigado.
0: Imagina, com certeza será atendida. Beijão, Irene. Tudo é bom para ti, para o seu Nildo. Obrigado pela audiência de vocês aí, viu? Gratidão. Tudo de bom? Uma ótima terça-feira, viu? Vamos curtir teu pedido aqui, então.

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Muito bem, muito bem. 9 horas e 56 minutos, dando continuidade aqui para o nosso nossas previsões aí para o nosso signo, né? Falando agora para Leão, Virgem, Libra e Escorpião. Vamos ver, conferir aqui as previsões. Leão, nascido 123 do 7 a 22 do 8. Energia e vontade de fazer acontecer não faltarão hoje. Seu brilho, empatia e autoconfiança atrairão olhares e apoios. Tome a frente de um projeto e mostre do que é capaz. Não assuma responsabilidades e demandas que não são suas. Contatos e mensagem trarão boas notícias e novas motivações. Planeje uma viagem com antecedência. Carisma em alta, Leão. Virgem, nascido entre 23 do 8 e 22 do 9. Comece o dia em um ritmo tranquilo e dê espaço ao silêncio. Conversa com irmãos ou alguém próximo dará uma perspectiva diferente a assunto antigo. Releia uma mensagem ou um documento antes de enviar e evite confusões ou esquecimentos. A intuição estará aguçada e ajudará a aprender o que não foi dito. À noite, descanse e recarregue suas baterias, Virgem. Libra, nascido entre 23 do 9 e 22 do 10. Amigos e colegas animarão o dia com convites e novidades. Uma troca de ideias em grupo abrirá portas para um projeto em comum. Com o sol em seu signo, brilhe, delicadeza e poder pessoal não faltarão. Confira contas ou condições de contratos antes de assumir uma despesa. Uma parceria estimulante poderá surgir no encontro casual. Circule e amplie sua rede, Libra. Escorpião, nascidos entre 23 do 10 a 21 do 11. Mercúrio e Vênus retrógrado em seu signo pedirão atenção às palavras e às escolhas. Uma conversa franca desfará um mal entendido com alguém da família ou do passado. Fortaleça sua imagem profissional. O dia trará reconhecimento e maior popularidade. Uma lembrança afetiva mudará seu olhar sobre um vínculo importante em sua vida. Poder de atração em alta, Escorpião. Muito bem, no próximo bloco a gente vai trazer aqui Sagitário, Capricórnio, Aquário e Peixes.

Faltando minutinhos para as 10, agora virou, né? Pontualmente 10 horas, vamos para mais um bloco de música. Estamos devendo uma aqui ainda para a Irene, vamos trazer aqui então.

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0: do nosso horóscopo de hoje.
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0: Vamos trazer agora Sagitário, Capricórnio, Aquário e Peixes. Começando aí com Sagitário, nascidos entre 22 do 11 a 21 do 12, um sentimento guardado pedirá atenção e poderá ser compreendido com mais leveza numa conversa particular. Amigos darão apoio e boas ideias para um plano de longo prazo. Evite prometer prazos curtos demais nos compromissos profissionais. Um convite de viagem animará o clima. Siga a intuição nas decisões de hoje. Poder de influência e prestígio em alta, Sagitário. Trazendo as previsões para Capricórnio, nascidos entre 22 do 12 a 20 do 1. Um acerto financeiro com o par ou sócio pedirá transparência. Esclareça valores e dívida. Responsabilidades de forma justa. A carreira seguirá em evidência. Uma conversa com alguém influente poderá render bons frutos. Na vida íntima, o clima ficará mais intenso com as decisões de hoje. Reformulações trarão melhor qualidade de vida. Sucesso pela frente, Capricórnio. Vamos trazer agora as previsões para Aquário, nascidos entre 21 do 1 a 19 do 2. Casamento e associações estarão em destaque. Escute propostas com abertura. Uma decisão conjunta dará leveza à rotina. Um curso ou leitura inspiradora ampliará sua visão sobre um tema de trabalho. Evite reagir por impulso diante de uma cobrança. Um programa 2 à noite renovará a cumplicidade. Se estiver só, alguém especial chegará para ficar, Aquário. E para encerrar, vamos trazer então as previsões para peixes, nascidos entre 20 do 2 a 20 do 3. Planos de viagem ou de estudos poderão ser repensados com mais realismo. Retome o contato com um professor ou com alguém inspirador de longe. Valerá organizar as tarefas por prioridade e evitar a dispersão. Uma questão de dinheiro compartilhado pedirá conversa franca. Valorize os pequenos avanços do dia. Oportunidade de trabalho à vista, peixes. Muito bem, 10 horas e 19 minutos, e assim a gente encerra o horóscopo de hoje. Amanhã, às 9h30, tem mais. Seguimos aqui no Show da Manhã com muita alegria, com muita gratidão em ter vocês com a gente aqui até às 11h30. Vamos que vamos aí para mais um bloco de música. Vamos trazer agora a banda Champion para cantar e tocar para nós. Eu acabo voltando.

0: Obrigado!
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Beleza, beleza, gente. São 10 horas e 32 minutos. Curtimos Brilhação, Louco Apaixonado. Grupo Candeeiro e Talagaço, beijo sem batom. E tudo começou com o Champion. Eu acabo voltando. 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Nunca desisti, eu sempre soube aonde eu iria chegar. 10 horas 35 minutos. A gente quer mandar um abraço para Dona Zelinda do Parque Primavera, com a gente na companhia, pedindo música sempre, né? Para a turminha de sempre aí. Pra família, pra nós. Obrigada, dona Zelinda, por todo o carinho sempre com a gente aqui. Um ótimo dia pra senhora, uma ótima terça-feira. Obrigada pela audiência, pela companhia com a gente aqui na programação da rádio. Aproveitando que eu tô no Parque Primavera, quero mandar um beijo aí pra Dinacir também, pra dona Adi, pra todo esse pessoal aí do Parque Primavera, né? A Nilza também, né? E todos os demais ouvintes aí, a Maria, a Rose, né? Temos muitos ouvintes, graças a Deus, aí no Parque Primavera. Então vai um beijo especial aí pro pessoal do Parque Primavera em geral aí, tá bom? Temos aqui a participação também do Eduardo Pedroso, seu Eduardo aí do Passo da Taquara. Eles, bom dia, tudo bem? Um abração a todos os ouvintes dessa rádio maravilhosa, a música Aquela dos Olhos Negros pra minha esposa. Tá certo, então. Pode deixar, seu Eduardo, manda em seguidinha aí a música aí, abração aí pra vocês, tá bom? Tudo de bom pra você, pro senhor aí, pra dona Maria também, pra toda a família. Gratidão por estar com a gente na nossa companhia, gratidão por estar aí ligadinhos na Nova Era FM, tá bom? Enquanto a gente busca aqui a música aí que o seu Eduardo pediu, vamos rodar aqui Cleiton Borges, Caquinho de Vidro.

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Beleza, 10 horas e 51 minutos, 10h51, a gente tá de volta aqui no Show da Manhã. Curtimos Corpo e Alma, aquela dos olhos negros, PF do Bailão e Corpo e Alma Paga Uma, e também Cleiton Borges, Caquinho de Vidro. 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É você, 10 horas e 53 minutos, a gente segue até as 11h30 com muita alegria, com muito carinho, fazendo essa programação especial para vocês. Eu quero mandar um abraço aqui pra Vila Nova, pra dona Zilda, né? Dona Zilda e seu Wilson. Seu Wilson que tá de aniversário hoje, né? Quero desejar aí pro seu Wilson tudo de bom, muitas alegrias, muita saúde, tudo de bom aí sempre na sua vida. Muitas bênçãos de Deus também, viu, seu Wilson? Abração aí pro senhor também, pra dona Zilda. Abração, saudades já de vocês. Tudo de bom aí. Obrigada pela audiência sempre com a gente aqui, viu? Todos os demais amigos, ouvintes que a gente tem na Vila Nova ali também, aquele abraço, aquele carinho pra vocês, viu? Maravilha, 10 horas e 54 minutos, a gente segue aqui com música. Vamos trazer agora aqui Doce Pecado pra tocar pra nós. Música.

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De volta aqui com a programação, 11 horas 7 minutos. Estamos aí com participação da Dileta do Bairro Bosques, né? A Dileta tá pedindo a música aqui, Seguindo Seus Passos, oferecendo aí pro maridão aí, o Flávio, né? Popular Torresmo. Também para nós aqui, para Aline Silva, para Arlete, né? Que tá sempre mandando para ela também. Para todas as demais amigas ali do bailinho da melhor idade, né? Ela disse que já estão se preparando aí com o pé que é um leque desde segunda-feira já, né? Só por quinta-feira, né, ô Dileta? Tá certo, então. Abração aí para vocês, obrigada pela audiência, obrigada por abrir as portas dos lares de vocês aí, deixar a gente ficar com vocês aí durante as manhãs, tá bom? Beijo grande, Dileta, tudo de bom aí? Ótimo baile aí na próxima quinta-feira, tá bom? Dona Terezinha aí do bairro São Martim, tá ligadinha com a gente também, trabalhando, ela diz aí que tá trabalhando na escuta da programação, né, Dona Terezinha? Obrigada por estar aí com a gente, obrigada por deixar a gente trabalhar junto com a senhora aí, né? Enquanto a senhora trabalha, a gente trabalha junto aqui, tá bom? É isso aí, e ela tá mandando aqui pra nós, né, e pra ela curtir, pediu pra gente botar aqui, vou botar o próximo bloco todinho especial pra senhora aí também, tá bom, Dona Terezinha? Um ótimo dia para a senhora, um ótimo almoço logo mais e tudo de bom aí, gratidão pela audiência, tá bom? Vamos lá então, próximo bloco especial aí para a Dileta e também para a Dona Terezinha aí da São Martim. Aproveitar que eu estou na São Martim, quero mandar um abraço para todo o pessoal aí da São Martim que ficam ligados com a gente aqui na programação.

Seguimos 11 horas e 18 minutos. Curtimos Banda Eba nos Conversaiada, Banda Doce Pecado, Chantagem Emocional. E tudo começou com Felipe Falcão seguindo seus passos. É isso aí, esse bloco a gente mandou pra Dileta aí do Bosques e também pra Dona Terezinha aí do, da Barra São Martins, né? Lembrando que hoje é terça-feira, hoje às 20 horas tem o programa Juntos e Misturado com o Marquinhos Flores e o Renato Nunes. Não percam, tem live ao vivo também pelo Facebook. Das 20 às 22 horas, Juntos e Misturado. A gente segue até as 11h30, agora quero mandar um abraço especial para o Bairro Imigrantes, que está aí na ligadinha, está na sintonia. Todos os meus ouvintes aí do Bairro Imigrantes, abraço grande, gratidão pela audiência, gratidão por estar com a gente aqui.

Fazendo 19 graus nesse momento em Capela de Santana. Hoje vai chegar a máxima aí a 22 graus, né? Amanhã, quarta-feira, o sol vai brilhar, né? Hoje é para ficar nublado, assim, né? Segundo a meteorologia. E amanhã é para dar sol e calor, viu? Vai chegar a máxima de 29 graus amanhã, né? Isso, sabe o que que é? É já que vem a chuva depois, né? Isso aí, na quinta-feira a previsão é de chuva. Mas isso aí a gente segue, né? Temos mais 10 minutos de programação, então vamos que vamos, né? 11 horas 20 minutos. Vou trazer a banda Reza para tocar pra gente aqui agora.

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Muito bem, minha gente, o programa Show da Manhã fica por aqui, então eu quero agradecer a todos vocês que estiveram com a gente durante essa manhã, desejo para você um bom almoço, uma boa tarde, uma abençoada noite, e amanhã, se aquele lá de cima permitir, às 8h30 estarei de volta aqui com mais um Show da Manhã, tá bom? Deixo um beijo grande no coração de cada um de vocês e até mais. Tchau, tchau!

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2: 11 horas e 48 minutos.

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2: 11 horas e 56 minutos.

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1: Meio-dia e 9 minutos.
2: Olá, amigos, somos da Banda Alto Vale e essa é a nossa nova música de trabalho. Curte aí!

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8: Meio-dia e 26 minutos.

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1: Meio-dia e 32 minutos.
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2: Meio-dia e 39 minutos.

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Meio-dia e 52 minutos.

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1: Meio-dia e 59 minutos.

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1: Uma hora e 10 minutos.

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4: 1 hora e 24 minutos.

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2: 1:31.
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0: 1:38.
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2: Uma hora e 54 minutos.

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10: 2 horas e 5 minutos.

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2: 2 horas e 9 minutos.

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Esta é a rádio. 2 horas e 15 minutos.

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4: Joga esse cabelo preto em cima de mim, mulher. Joga a mãozinha pra cima, hein, Santo Antônio. E canta junto comigo assim.
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Agora é o seguinte, vamos cantar especialmente para as loirinhas também que estão na festa aí. As loirinhas cantam junto comigo assim, ó. Joga esse cabelo loiro em cima de mim. Esse cabelo lindo loiro em cima de mim. Joga esse cabelo loiro em cima de mim. Que eu gosto, sim, eu gosto. Vai, joga esse cabelo loiro aí.

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2: 2 horas e 33 minutos.

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2: 2 horas e 51 minutos.

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2: 3 horas e 3 minutos.

prazer cantar com vocês. 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
6: Três horas e 17 minutos.

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1: 3 horas e 25 minutos.

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1: 3 horas e 33 minutos.

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3: 3 horas e 43 minutos.

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1: Três horas e 50 minutos.

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2: 4 horas e 9 minutos.

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1: 87,5. 4 horas e 17 minutos.

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1: 4:33.
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1: 4:45. Doce Pecado, a banda

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7: Quatro horas e 54 minutos.

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0: 5 horas e 14 minutos.

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2: 5 horas e 27 minutos.

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2: 6 horas e 7 minutos.

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1: 6 horas e 11 minutos.

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0: 87,5. 6 horas e 35 minutos.

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2: 6 horas e 45 minutos.

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0: 6 horas e 59 minutos.

0: de conviver com Vossa Excelência como deputado federal do Amapá?
1: Boa noite. Em Brasília, às 7 horas, você acompanha a primeira sessão de discussão da proposta de emenda à Constituição que acaba com a escala 6x1. Por este motivo, o programa Voz do Brasil vai ao ar às 10 da noite, aqui pela Rádio Senado. Voltamos com o áudio da sessão plenária, com a palavra o presidente Davi Alcolumbre.
0: Excelência deu uma contribuição extraordinária, pouco tempo atrás, para a infraestrutura rodoviária e logística do nosso país. Vossa Excelência proporcionou que o nosso país pudesse ter estradas onde nunca antes houvera. Vossa Excelência fortaleceu a infraestrutura rodoviária do Brasil como nunca antes feito no Brasil. Vossa Excelência, eu quero falar agora o que eu disse ainda há pouco, no reservado, porque eu acho que é isso que está faltando para todos nós, agentes políticos. A gente precisa reconhecer e elogiar as pessoas no público. Até as pessoas que a gente, por um motivo ou outro, possa divergir. E a melhor coisa da política é a gente poder divergir das pessoas com altivez, com serenidade, com franqueza e, sobretudo, senador Renan Calheiros Filho, com lealdade. E eu quero dizer, Vossa Excelência, que eu falei ainda há pouco na ausência de Vossa Excelência e vou falar para o Brasil e para Vossa Excelência e para meus colegas senadores e senadoras. Vossa Excelência é um dos melhores quadros da nova política do Brasil. Eu disse na sua ausência e estou falando agora de público. Parabéns pelo pronunciamento de Vossa Excelência. Vossa Excelência conseguiu contextualizar a história do que significa esta sessão de discussão desta matéria. E, novamente, repito a Vossa Excelência, eu tenho muito orgulho e privilégio de ter a oportunidade de conhecer Vossa Excelência, assim como tenho dos meus colegas senadores e senadoras, mas me permita a Vossa Excelência fazer esta fala elogiosa, porque nos dias atuais, senador Renan Filho, a gente está a todo instante esquecendo de exaltar as qualidades das pessoas, e ao tempo de falar das qualidades nós estamos ofendendo, ao tempo de elogiar uma conquista nós estamos agredindo. Infelizmente é isso que está, como dizem os internautas, bombando nas redes sociais. Não são as ponderações, são as agressões. Não são os elogios, são as ofensas, e isso é muito preocupante. Então eu quero aproveitar essa pequena fala minha aqui de coração como presidente do Congresso Nacional para reconhecer e saber que todos nós somos seres humanos. Todos nós temos um problema ou outro. Todos nós temos uma virtude ou um defeito. Mas nós precisamos entender de uma vez por todas que nós precisamos conviver em sociedade respeitando os diferentes. E que a gente possa saber que eu aprendi quando criança, do meu pai Samuel e da minha mãe Júlia, que os seus direitos, meu filho, começam quando terminam os meus. Então todo mundo tem direitos e deveres, e eu aprendi isso da minha mãe a vida toda, que eu tenho que respeitar todo mundo, que eu tenho que entender as pessoas, e que era essa frase que ela falava para mim quando criança, e ainda fala até hoje, porque graças a Deus ela está viva, e meu pai também. Os teus direitos começam quando termino do outro. E isso eu queria dizer a Vossa Excelência, que talvez seja muito disso que esteja faltando na política do Brasil hoje. Seja do município pequeno do Brasil, que um vereador sobe na tribuna para, em vez de apresentar uma proposta, agredir um colega. Seja numa assembleia legislativa, que um deputado sobe a tribuna para ofender um agente político e não apresentar uma alternativa. Seja na Câmara dos Deputados, quando um deputado sobe federal para, em vez de apresentar uma alternativa para o Brasil, apresenta uma agressão a alguém. Seja no Senado Federal, seja no governo dos estaduais ou até na Presidência da República. Acho que nós estamos vivendo, senador Marcelo Castro, o momento mais dramático da história da humanidade. Já falei umas 10 vezes isso aqui, não vou parar de repetir. Nós estamos vivendo um drama civilizatório no mundo, não é no Brasil. e que a gente possa ter a consciência, a tranquilidade, a serenidade de não cair, porque a partir do momento que a gente passar a ofender os outros que a gente critica, a gente vai passar a ser um deles. Que a gente tenha paciência, serenidade, muitas vezes de ouvir uma agressão infundada e não poder responder à altura, porque senão a gente vai se transformar num deles. Parabéns pelo pronunciamento de Vossa Excelência, brilhante, o meu reconhecimento à sua história. Consulto às senadoras e aos senadores, nós estamos na primeira sessão de discussão da proposta de emenda constitucional número 221 de 2019. É a primeira sessão de discussão de 5, senador Paulo Paim, que nos impõe o regimento interno do Senado Federal e a Constituição para a votação de uma proposta de emenda constitucional. Consulta às senadoras e aos senadores se Vossas Excelências desejam fazer a inscrição. Consulto a senadora doutora Eudócia. Vossa Excelência, senadora Eudócia, solicitou a lista de inscrição. É para discutir a PEC? Ah, ok. Concedo a palavra a Vossa Excelência, está no momento da sua inscrição. Eu concedo a palavra a Vossa Excelência para discutir a proposta de emenda constitucional. Hein? Vossa Excelência tem 10 minutos, senadora, pelo tempo regimental. E só para informar os nossos senadores que estão acompanhando no modo semipresencial. Senadora, só um minutinho. Temos algum senador que está do modo semipresencial que ainda deseja fazer uma manifestação? Nós não temos mais senadores inscritos no modo semipresencial. E a última senadora inscrita é a senadora doutora Eudócia, da tarde de hoje. Tarde e noite de hoje, que já são 19h06. Ah, sim. Informar os senadores que, em virtude de licença, eu queria agradecer ao doutor Bandeira, que está querendo voltar a ser secretário-geral da mesa, está orientando a mesa, mas o secretário é o Danilo e nós não vamos tirar o Danilo, Bandeira. Mas ele me alertou, e eu queria lembrar aqui, que em virtude da licença da senadora Leila Barros, nós estamos aqui na tarde de hoje com a presença da primeira suplente da senadora Leila, a senadora Leani Lemos, que vai tomar posse logo após o pronunciamento de Vossa Excelência. Com a palavra, a senadora doutora Eudócia, para a sua manifestação no período da discussão da PEC 221 de 2019.
2: Senhor presidente, senhoras senadoras, senhores senadores, inicio hoje as minhas palavras, antes de tudo, agradecendo a Deus, a Ele toda a honra e toda a glória. Ele que nos sustenta, nos fortalece e nos concede sabedoria para enfrentar cada novo desafio. Entrego a Ele a minha gratidão. E hoje venho a esta tribuna para tratar de um tema que diz respeito diretamente à vida de milhões de trabalhadoras e trabalhadores brasileiros. O fim da escala 6x1. E a construção de uma jornada de trabalho mais humana, equilibrada e compatível com a vida. E faço questão de registrar que esta não é uma posição que assumo apenas hoje. No último dia 2 de setembro, durante a sessão da Comissão de Constituição, Justiça e Cidadania, a CCJ, eu já havia afirmado o meu voto favorável ao fim da escala 6x1. Naquela oportunidade, manifestei de forma clara a minha posição, porque entendo que esse debate envolve, acima de tudo, a valorização do trabalho e a dignidade da pessoa humana. O trabalhador não pode ser visto apenas como força de trabalho. Estamos falando de homens e mulheres que têm família, filhos, sonhos, responsabilidades e uma vida que existe para além do ambiente profissional. Defender uma jornada mais equilibrada significa permitir que o trabalhador tenha mais tempo para descansar, cuidar da saúde, acompanhar os filhos, estar ao lado da família, estudar, se qualificar e simplesmente viver. E quero destacar especialmente a situação das mulheres trabalhadoras, das mulheres do meu querido estado de Alagoas, das mulheres do Nordeste e das mulheres de todo o Brasil. Nós sabemos que para muitas mulheres a jornada de trabalho não termina quando acaba o expediente. Nós sabemos também que depois do trabalho remunerado começa outra jornada. É o cuidado com os filhos, é o cuidado com os pais e familiares, é a organização da casa. São responsabilidades que muitas vezes se acumulam e transformam a rotina dessas mulheres em uma verdadeira jornada dupla ou até tripla. Por isso, quando discutimos a redução da jornada e a ampliação do tempo de descanso, estamos também discutindo qualidade de vida para milhões de mulheres brasileiras. Como médica, não posso deixar de olhar para essa questão também sob a perspectiva da saúde. Uma jornada excessivamente desgastante pode contribuir para a sobrecarga física e emocional, para o estresse e para a perda da qualidade de vida. Ter tempo para repousar, conviver com a família, praticar uma atividade física ou simplesmente recuperar as forças também faz parte de uma vida saudável. E existe outro aspecto fundamental dessa discussão. A redução da jornada não pode significar redução salarial. Esse ponto precisa estar muito claro. Queremos avançar na qualidade de vida, preservando a remuneração e valorizando quem trabalha. Trabalhadores mais descansados podem apresentar melhor desempenho, maior disposição e menor absenteísmo. Quem ganha com isso é o trabalhador, quem ganha é a empresa e quem ganha é o nosso país. Portanto, não estamos discutindo apenas o número de horas de uma jornada. Estamos discutindo qualidade de vida, saúde, dignidade e valorização do trabalho. Tenho orgulho da minha trajetória no serviço público e sei o valor de cada homem e de cada mulher que acorda cedo, enfrenta a sua jornada e retorna para sua casa para continuar cuidando de sua família. Por isso, quero dirigir uma palavra muito especial a todos os trabalhadores e a todas as trabalhadoras do meu querido estado de Alagoas. Aqueles que trabalham no comércio, na indústria, nos serviços, na saúde, no campo e no serviço público. A cada alagoano e a cada alagoana que ajuda diariamente a construir o nosso estado. E estendo essa homenagem a todos os trabalhadores e a todas as trabalhadoras do nosso Brasil. Vocês são parte essencial da força que movimenta o nosso país. E é por acreditar nisso que hoje reafirmo essa minha posição. Que possamos avançar para relações de trabalho mais equilibradas, mais justas e, sobretudo, mais humanas. Porque todo trabalhador e toda trabalhadora merece salário digno. Todo trabalhador e toda trabalhadora merece respeito. E todo trabalhador e toda trabalhadora merece descanso. E todo trabalhador e toda trabalhadora merece qualidade de vida. E aqui estou defendendo, sim, o fim da escala 6x1. Agradeço a todo o meu querido país que vem acompanhando diuturnamente com essa PEC aqui no Senado Federal e especialmente o meu querido estado de Alagoas. Vamos juntos em prol das melhorias e de qualidade de vida dos nossos queridos trabalhadores e das nossas queridas trabalhadoras. Meu muito obrigada a todos. Obrigada, senhor presidente.
0: Senadora doutora Eudócia, eu cumprimento Vossa Excelência também, e apenas para fazer da mesma maneira que fiz, reafirmar o que Vossa Excelência falou ainda há pouco na tribuna sobre a sua posição na CCJ em relação a esta PEC. No momento do debate eu acompanhei uma parte e eu percebi a manifestação de Vossa Excelência no mesmo sentido que Vossa Excelência fala hoje na tribuna. Desde o momento do debate, Vossa Excelência defendia a aprovação desta proposta, como faz novamente no momento da discussão. Parabéns, Vossa Excelência. Me permita, antes de nós iniciarmos, antes de nós chamarmos a nossa senadora Leani Lemos para dar posse na tarde de hoje, só fazer um registro da presença do nosso ex-governador do Mato Grosso, ao lado do senador Cidinho, eleito senador da República, senador Mauro Mendes. Está presente aqui, meu companheiro de partido do União Brasil. Cumprimentei o senador Mauro, ex-governador, desejei sucesso e disse para ele que nós vamos precisar muito no Senado de pessoas que possam nos ajudar a melhorar o Brasil a partir do Senado da República. Eu tenho certeza que Vossa Excelência reúne todas as condições de ser um brilhante senador da República, representando o Mato Grosso e ajudando o Brasil.
3: Obrigado.
0: Parabéns, Mauro. Seja bem-vindo.
3: Obrigado.
0: Nós não temos mais senadores inscritos para discutir a matéria. Não havendo mais quem queira discutir, está encerrada a primeira sessão de discussão em primeiro turno da PEC. A matéria será incluída em pauta para continuidade da discussão, senador Paulo Paim, na sessão de amanhã.
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0: Zezinho, não faça isso. Tem que cuidar da doutora Sabrina. Há sobre a mesa. Há sobre a mesa os seguintes requerimentos. Requerimento número 341 e 342 de 2026, de autoria da senadora Leila Barros, de licença de saúde, do dia 3 de outubro de 2026 e de licença particular no período de 4 de outubro de 2026 a 31 de janeiro de 2027, totalizando 121 dias de licença. Submeto à votação os requerimentos apresentados pela senadora Leila Barros. Os senadores e senadoras que os aprovam permaneçam como se encontram. Estão aprovados os requerimentos, passa-se a convocação e posse da primeira suplente eleita. Encontra-se na casa a senhora Leani Barreiro de Souza Lemos, primeira suplente eleita da senadora Leila Barros, pela representação do Distrito Federal, convocada em virtude da licença da titular, nos termos do artigo 45 do Regimento Interno do Senado Federal. Sua Excelência encaminhou à mesa o original do diploma, que será publicado na forma regimental, e os demais documentos exigidos pela lei. Designo comissão formada pelas senadoras Damares Alves, pelo senador Renan Filho e pelo senador Marcelo Castro, para que possa conduzir Sua Excelência à mesa dos trabalhos, a fim de prestar o compromisso constitucional regimental.
1: Nesse momento, portanto, se dirigem à mesa da presidência os senadores Renan Filho, Marcelo Castro e a senadora Damaris Alves, que compõem a comissão que acompanha a futura senadora Leani Barreiro de Souza Lemos, ela que é a primeira suplente eleita da senadora Leila Barros, do PDT do Distrito Federal, que se encontra licenciada. Leani Barreiro de Souza Lemos é servidora de carreira do Senado Federal desde 1993 e, portanto, possui mais de 35 anos de atuação no setor público. Vamos acompanhar o compromisso que será firmado na sequência.
0: Que fiquem em posição de respeito para que a senhora Leani Barreiro de Souza Lemos preste o compromisso constitucional e regimental.
3: Prometo guardar a Constituição Federal e as leis do país, desempenhar fiel e lealmente o mandato de senadora que o povo me conferiu e sustentar a união, a integridade e a independência do Brasil.
1: Firmado, portanto, o compromisso.
0: Declaro empossada no mandato de senadora da República a nobre senhora Leani Barreiro de Souza Lemos, que a partir deste momento passa efetivamente a participar dos trabalhos da casa, adotando como nome parlamentar Leani Lemos, integrando a bancada do partido. Deste momento passa efetivamente a participar dos trabalhos da casa, adotando como nome parlamentar Leani.

0: a palavra a Sua Excelência, a Senadora da República, pela representação do Distrito Federal, com a palavra a Senadora Leani Lemos.
1: Vamos ouvir, portanto, o primeiro discurso da recém-possada Senadora Leani Lemos, do PSB do Distrito Federal, que já ocupa a tribuna.
2: Senhor presidente, senhoras e senhores senadores, caros colegas do Senado, pessoas queridas que hoje me acompanham aqui nessa casa, é com uma enorme honra, senso de responsabilidade e, por que não dizer, eu acho que é visível, a emoção com que eu assumo hoje o mandato de senadora pelo Distrito Federal, sucedendo a querida senadora Leila Barros. Eu quero dizer que a senadora Leila, a quem eu muito admiro, exerceu neste Senado um mandato que orgulho o DF, defendeu o meio ambiente, as mulheres, as causas sociais e seu grande amor e vocação, o esporte, como uma política pública transformadora que reduz desigualdades. A ela eu deixo meu abraço e o meu reconhecimento junto com 686.340 brasilienses que nela votaram no domingo. São votos que demonstram, presidente, a existência de um campo democrático, progressista e plural no Distrito Federal. Meus caros e minhas caras, aqui eu tenho dois dos meus três filhos, tem um que está em Madrid assistindo, 1h lá. Essa emoção é uma emoção muito particular. Todas as emoções, em boa medida, em certa medida, elas são particulares. Mas é que a minha vida se confunde, senador Paim, com esses tapetes azuis aqui. E se confunde com a vida pública. São quase 35 anos de vida pública e de serviço público. 22 deles são aqui dentro do Senado Federal. Eu entrei no Senado Federal dia 6 de janeiro de 1993. E fui cedida por alguns anos, quase uma década, para trabalhar nos estados, para conhecer a realidade dos estados. Isso foi muito importante. Foram quase 10 anos como gestora no Rio Grande do Sul, senador Paim, onde eu fui secretária de planejamento do governador Eduardo, aqui no Distrito Federal, com o governador Hollenberg, e com a ministra Simone no Ministério do Planejamento, como secretária nacional de planejamento. Além disso, foram anos, aqui tinha uma grande amiga, professora da Universidade de Brasília, como pesquisadora e professora nas áreas de governança, gestão e instituições. E é por isso, senhoras e senhores, por essa vida que é de serviço público, com diversas lentes, que não poderia deixar de afirmar aqui os meus compromissos. É um mandato curto, mas eu tenho certeza que será intenso. E o primeiro compromisso é com a democracia e com a qualidade das instituições. O segundo é com o fortalecimento do federalismo brasileiro, um contrapeso fundamental a excessos no nosso sistema e a garantia daquilo que faz do Brasil um dos países mais bonitos do mundo, a sua diversidade, inclusive a diversidade regional. O terceiro, como servidora pública, que sou dessa casa, é com o desenvolvimento das capacidades estatais necessárias a uma gestão pública eficiente, capaz de reduzir desigualdades e de ampliar oportunidades para todos os brasileiros e brasileiras. O quarto, com as políticas públicas transparentes, eficientes, instrumentos essenciais para construir um Brasil gigante, um Brasil do futuro, que é o que a gente quer. Esse Brasil gigante também foi o Brasil do passado, senador Alcolumbre, e tem se perdido, como o senhor falou agora, na ausência de discussões fundadoras. Eu fico muito feliz de tomar posse no dia em que nós estamos discutindo a 6x1. Há décadas se discute isso, e se discute no mundo esse tema. E eu fico muito feliz de que essa é uma discussão fundadora, essa é uma discussão transformadora, e o Senado poder fazer isso e eu poder fazer parte desse momento. O Brasil está entre as maiores 10 economias do mundo e a gente se orgulha muito disso. Mas, principalmente, o Brasil é uma das maiores democracias do mundo, uma das 5 maiores democracias do mundo, quando a gente olha para o número de pessoas que no domingo foram manifestar o seu voto nessas eleições. Bom, eu disse que eu entrei no Senado aqui em 93.

0: abrir naquela porta aqui de trás. Naquela época, senador Paim, a gente não podia usar calça. A gente só passou a usar calça comprida aqui no Senado em 1997. O Danilo nem estava aqui ainda, né, Danilo? O Danilo é mais jovem. Foram muitas sessões. Olha, eu não tenho cabelo branco, presidente. O Danilo tem alguns. Foram muitas sessões plenárias, foram muitas reuniões de comissão, foram muitas negociações de projetos, emendas, medidas provisórias. Eu entrei aqui no governo Itamar Franco. Estávamos em pleno processo de transição, com todos os temores de um retrocesso autoritário. Foi um momento muito emocionante desse país. Eu vi aqui serem discutidos e votados a quebra de monopólios estatais, o Plano Real, a Lei de Responsabilidade Fiscal, a Lei de Diretrizes e Bases da Educação, a Lei Maria da Penha, o Código Florestal e muitos outros. Esse último, inclusive, quando eu fui secretária da Comissão de Meio Ambiente, Fiscalização e Controle, que era vizinha da Comissão de Direitos Humanos, que o senador Paim presidia, e também foi um momento muito relevante para o país. Aqui nesse Senado, senadora Damares, eu andei grávida do meu caçula, Tiago, que está sentadinho ali, e trazia o Filipe, que está assistindo de longe, e a Paola, para a biblioteca para estudar. Então, a minha vida pessoal se mistura com a vida do Senado. E por isso eu quero citar aqui todos os senadores com quem aprendi não o ofício, mas o compromisso com a vida pública. Darcy Ribeiro, Roberto Freire, Ana Júlia Carepa, Cristóvão Buarque, Augusto Botelho e Rodrigo Hollenberg, com quem eu trabalhei durante 7 anos. Aqui eu tive a oportunidade de conviver com grandes homens e mulheres. Convivi também com colegas competentíssimos dos gabinetes e da consultoria legislativa, que hoje é a minha casa, e muitos deles passaram aqui por esse plenário hoje, me visitaram no gabinete, estavam me cutucando no cafezinho, e eu fico muito feliz e muito honrada, presidente Alcolumbre, porque eu sei da qualidade desses servidores públicos, eu sei do compromisso dessas pessoas, qualidade técnica e qualidade ética, que são fundamentais para que a gente tenha, de fato, instituições republicanas e que funcionem como funciona hoje o Senado. Muito me orgulho de servir e de tê-los como colegas. Foram eles que me ensinaram o que é servir, foram os meus colegas, foram os meus chefes. E até no dissenso, senadora Damares, a gente estava conversando sobre isso agora. No dissenso a gente constrói muito, é possível construir no dissenso. Eu venho dessa escola antiga em que era possível construir. Esta é uma casa onde a diversidade e a diferença são a tônica, como algo fundador e necessário. Não é uma opção. É fundador e é necessário. Foi convivendo aqui que compreendi como se dão o desenho e implementação de políticas públicas num regime democrático. Isso acontece por meio de um desafiador processo de formação de coalizões, a gente conhece muito bem esse desafio, não só no nível federal, como nos estados e nos municípios brasileiros, com todos os desafios de coordenar uma federação, muitos interesses que são conflitantes entre os estados ou conflitantes entre os municípios, onde os contrapesos de poderes existem. Foi aqui que entendi que sem diálogo, sem resolutividade e sem pessoas com espírito público, senador Marcelo, o desenvolvimento de que tanto precisamos não acontece e não acontecerá. O compromisso com a democracia e suas instituições foi, portanto, e continuará sendo o norte desse curto, mas intenso, como eu já disse, mandato. E não poderia ser diferente. Me preocupa, senador Marcelo, o que vimos nesse domingo. Vimos um discurso que beira a irracionalidade e nega elementos que também são fundadores de um regime saudável. Não é sobre ter dissenso nem conflito, é sobre não ter um regime minimamente saudável. Sabemos todos que uma democracia ela não se configura exclusivamente por eleições livres e limpas e pelo voto universal. Isso é uma condição necessária, mas é uma condição insuficiente. Como dizia o Roberto Dow na sua Poliarquia, são precisos também a imprensa livre, a liberdade de expressão, a multiplicidade de fontes de informação, a liberdade de associação e a participação da sociedade nos processos de tomada de decisão públicos. Há discursos que usam parte da democracia para ultrapassá-la e ultrajá-la. Esses discursos representam um alerta e um perigo que devemos todos combater, todos nós, independentemente de partidos políticos, independentemente de preferências políticas. Já vimos que ondas de democratização podem ser sucedidas, e foram, no passado, por ondas reversas de autoritarismo. O mundo vive essa dinâmica há 200 anos, mas precisamos, aqui no Brasil, nos posicionar e lutar contra ela, até pelo papel que tem o Brasil como uma potência regional. Reafirmo também, mais uma vez, meu compromisso com a gestão pública eficiente e transparente, com os princípios da responsabilidade fiscal. Eu passei 6 anos da minha vida fazendo ajuste fiscal e sei a importância que isso tem da gente ter contas ajustadas e saudáveis para que a gente possa ter boas políticas públicas e políticas sociais focalizadas, que cheguem na ponta, que reduzam pobreza e reduzam a desigualdade. Compromisso também com o federalismo, como eu já disse. E se eu estou me repetindo, se eu me repito, é porque eu sou de Brasília, eu nasci de Brasília e eu vivo em Brasília. Vivi praticamente a minha vida toda pública aqui em Brasília. E eu sempre ouvi que Brasília era distante do Brasil e eu não gostava disso, isso me ofendia, porque eu sou daqui. Eu falava, Brasília é o Brasil. Só que eu precisei sair de Brasília para entender o tanto que Brasília estava distante do Brasil de verdade. Foi lá nos Pampas, senador, pai, lá na fronteira, conhecer. Meus pais são da Paraíba, são do Nordeste. Conhecia o Nordeste, conhecia o Centro-Oeste, mas não conhecia esse Brasil. Temos muitos Brasis e muitos desafios a serem superados. Temos uma região Centro-Sul cujos indicadores se aproximam dos países da OCDE. E temos regiões, senadora Damares, estávamos conversando também sobre isso, onde a mortalidade materna e a mortalidade infantil, especialmente entre indígenas, estão entre as piores do mundo. Sem uma gestão pública de qualidade, sem responsabilidade com os gastos públicos, não há como vencer esses desafios. Foi isso que excelentes gestores com quem trabalhei lideraram com muita coragem, muitas reformas, especialmente o então senador, depois governador, deputado federal Rodrigo Hollenberg, no Distrito Federal, e o governador Eduardo Leite, que agora encerra o seu mandato no Rio Grande do Sul. Uma base sólida garante grandes e permanentes resultados. Os desafios são enormes. Por isso, quero me colocar à disposição, presidente, de todos para construir qualquer iniciativa que ajude a reduzir diferenças regionais e a melhorar o dia a dia dos governos. Weber dizia que a burocracia era o corpo que servia ao Estado e à lei, não a senhores. É assim que eu enxergo o papel da burocracia, dos servidores públicos perante o Estado. Ela é essencial para que as políticas sejam formuladas com base em evidências, orientadas pelo que é melhor para a coletividade e especialmente para quem mais necessita. Ela não deve servir para acolher e distribuir privilégios. Presidente, por último, mas não menos importante, eu quero fazer aqui 2 homenagens. A primeira é às mulheres que me antecederam, senadora Damares. Eu passei outro dia ali no corredor das comissões e eu vi todas as senadoras da história numa parede. 78 mulheres. 77 tem lá, porque falta a princesa Isabel, que foi a do Império. 78 mulheres ocuparam o cargo de senadora da República e milhares de homens. Mais de 1.000 homens. No Brasil, são mais de 40 milhões de mulheres chefes de família. São as mulheres as responsáveis pelos cuidados na infância e dos idosos. As mulheres são vítimas das violências mais cruéis e de diversos matizes, inclusive, talvez, principalmente dentro de casa. Mas, sobretudo, as mulheres têm menos oportunidades no crédito, no mercado de trabalho, na remuneração, que é sempre menor. E a situação é ainda mais grave quando a gente fala de mulheres negras. Quero, então, homenagear as minhas antecessoras e as minhas colegas que lutaram e que lutam para que se realize no mundo prático a igualdade inscrita na Declaração Universal dos Direitos Humanos e na nossa Constituição, que é o nosso pacto maior. A segunda homenagem, senador Paim, é aos construtores de Brasília, os candangos. Eu represento uma cidade que espelha o Brasil, nas suas cores, nos seus sotaques, suas comidas, suas festas de São João, seus CTGs. A gente aqui come um bom tutu, a gente come um bom cupuaçu, a gente come um bom churrasco. Brasília é dos brasileiros. E eu assumo o compromisso de representar a capital do país com retidão. Por isso cabe essa justa homenagem a seus idealizadores, mas especialmente aos seus construtores. E agora eu sei que eu vou me emocionar. É aquele momento. Porque há quase 70 anos, em 1958, meu pai chegou a Goiás, vindo do sertão da Paraíba. O senador veneziano estava aqui e eu disse para ele: meus pais são da Paraíba, são de Itaporanga. Ele veio para trabalhar na obra do Congresso Nacional. Ele tem assinado na carteira de trabalho dele ajudante de pedreiro do Congresso Nacional. Essa é a saga do meu pai e a saga de milhares de brasileiros que até hoje buscam uma vida melhor para os seus filhos. Ele veio na busca dessa vida. E essa saga não acabou. Essa saga ainda existe. Se hoje eu ocupo essa tribuna, é porque o Brasil viveu apenas soluços de desenvolvimento que permitiram a muitas pessoas sair da pobreza, ter trabalho, estudar, alcançar mobilidade social. Mas essa é a história da exceção. Essa não é a regra e deveria ser a regra. Hoje, os netos do meu pai estão aqui, na tribuna de honra. Então, o Leonardo, a Paola, o Tiago, o Felipe assiste de casa, a Marina assiste de casa, mas muitos outros netos de candangos continuam a lutar por um emprego, um salário digno, uma jornada digna, uma jornada que não seja 6x1, e uma vida de alegria com suas famílias. É tudo o que essas pessoas pedem e é pouco. Viver com dignidade deveria ser uma garantia do Estado. A gente tem escrito na Constituição, senador Moro, mas a gente não dá essa garantia na realidade. E é por isso que aqui o Senado tem um dever, uma obrigação moral de fazer a discussão e dar a sua contribuição. E é para isso que devemos trabalhar, para que os netos e bisnetos de tantos Leonardos, que era o nome do meu pai, possam se tornar cientistas, professores, engenheiros, artistas, médicos. Eu sou cientista política, cientistas políticos, e ter a vida que sonho. Eu, quando morei na Inglaterra anos atrás, eu fiz o meu pós-doutorado na Universidade de Oxford e de Princeton. Eu ouvi uma frase que me marcou muito. O Brasil é uma cultura da alegria. Eu espero que, além da alegria, o Brasil possa ser exemplo de dignidade e de harmonia. Somos todos aqui hoje construtores desse Brasil. Somos candangos, os senadores aqui dentro dessa casa, na essência, construindo na diversidade e para o progresso da nossa sociedade. Rimou, mas não era para rimar, mas rimou. E é importante que a gente tenha essa rima como parte do nosso dia a dia. Os candangos ergueram essa bela obra de Niemeyer onde a gente está hoje e toda uma cidade no absoluto vazio. Que possamos, como esses candangos, erguer o Brasil belo e justo que todos os brasileiros e brasileiras merecem. Muito obrigada.
1: Muito obrigada. Este foi o primeiro pronunciamento da senadora Liane Lemos, do PSB do Distrito Federal, recém-empossada. Ela que substitui a senadora Leila Barros, do PDT do DF, que se encontra licenciada. Você acompanha a sessão plenária do Senado Federal desta terça-feira, 6 de outubro de 2026. Ela que foi destinada à primeira sessão de discussão da PEC, que acaba com a escala 6x1. 6 dias de trabalho e 1 dia de repouso. Vamos acompanhar.
2: Queria cumprimentar a senadora Leani Lemos pelo brilhante pronunciamento na tribuna do Senado Federal e dizer Leani, você, com este discurso, representa todos os nossos servidores do Senado Federal. Nós temos muita honra, todos nós, os 81 senadores, de termos a oportunidade de ter, como servidores do Congresso, do Poder Legislativo, os servidores, com todo respeito aos outros, às outras categorias de outros órgãos. Tenho muito orgulho de presidir o Congresso e saber reconhecer que, se não fosse a qualidade intelectual e a capacidade dos nossos servidores do Senado da República, nós não estaríamos prestando o serviço que estamos à sociedade brasileira, a partir das orientações, do auxílio, da ajuda, dos conselhos e do apoiamento de todos vocês, servidores, e agora, Vossa Excelência, como senadora da República, acabou de externar tudo isso na tribuna. Em seu nome, os meus cumprimentos a todos os servidores e servidoras do Senado Federal, que engrandecem a nossa casa, e nunca é demais lembrar e reiterar todas as vezes que a efetividade das nossas atribuições só são possíveis graças ao auxílio dos nossos colaboradores, dos nossos gabinetes e do Senado Federal. Parabéns a você e a todo o conjunto de servidores e servidoras da nossa casa. Antes de nós encerrarmos a sessão, eu queria fazer um registro aqui na mesa do Senado Federal da felicidade e da convivência que todos nós tivemos a oportunidade de ter e teremos da presença de um grande quadro do Senado Federal, que acabou no domingo passado de ser eleito governador do estado do Paraná com mais de 3.100.000 votos, que vai governar um estado importante do nosso país com mais de 11 milhões de habitantes e que está aqui na mesa do Senado Federal, senador Sérgio Fernando Moro, governador eleito do estado do Paraná. Queria, Moro, te cumprimentar naturalmente primeiro pelo resultado da tua eleição. A sua eleição é a demonstração clara de que o Senado Federal pode sim e deve emprestar os seus quadros para ajudar os estados e os entes subnacionais, e eu tenho convicção absoluta que o povo do Paraná lhe confiou em primeiro turno essa votação expressiva numa disputa eleitoral que todos nós sabemos a dificuldade que é participar de um processo eleitoral. E Vossa Excelência, como meu colega senador da República, nos prestigiou muito, nos ajudou muito, apresentou propostas importantes para o Brasil, que hoje são leis, engrandeceu o debate com a sua capacidade e o seu conhecimento jurídico como magistrado de formação, como ministro do Estado, como senador e agora como governador, vai emprestar tudo isso para o estado do Paraná, mas vai continuar emprestando para o Brasil, porque está registrado a sua passagem aqui. E eu queria te cumprimentar e, em nome do Senado Federal, te desejar muito sucesso, Moro, e desejar muitas realizações, que você possa entregar ao povo do Paraná o que você sonhou quando se candidatou a governador e que o povo sonhou quando votou em você. Não são fáceis os desafios. É muito difícil hoje ser governador de um estado da federação, muitos problemas de toda a ordem, seja na segurança pública, seja na habitação, seja na infraestrutura, seja na saúde, enfim. Mas eu tenho certeza que, pela sua capacidade intelectual, você reúne todas as condições de ser um grande governador para o Paraná, e é um orgulho para nós, como seu colega senador, vermos a tua vitória e a nossa vitória, o teu entusiasmo em fazer as coisas acontecerem, é o nosso entusiasmo, e a gente está aqui, Moro. Quero te dizer que nós estamos aqui enquanto Senado Federal, enquanto Casa da Federação, para defender os 27 estados do nosso país. Esse é o nosso papel constitucional da Casa da Federação, do Senado Federal. E enquanto eu estiver na presidência do Senado Federal, como presidente do Congresso Nacional, o nosso gabinete está de portas abertas para defender a tua gestão, assim como nós fazemos com todos os outros estados do Brasil. Conte com a gente, venha aqui no Senado, aqui é a sua casa, não deixará de ser. E eu sei que, como governador do Paraná, teremos aqui muitos debates importantes para o Brasil que afetarão o Paraná diretamente. Conte com seus amigos que estão aqui para lhe ajudar, para que você seja um grande governador para o povo do Paraná. E parabéns pela sua vitória. Parabéns. Parabéns, Muro.
3: Uma palavrinha aqui só.
2: Claro, com a palavra, pela ordem, concedo a palavra ao senador, governador eleito, Sérgio Fernando Moro.
4: Presidente, primeiro eu quero agradecer as suas gentis palavras, generosas, também lhe parabenizar pela condução desses debates aqui no Senado, sempre com a máxima urbanidade e gentileza, facilitando o convívio de todos aqui no Senado Federal. E destacar, foi uma jornada eleitoral difícil, como todas são, mas fiquei, não vou dizer surpreso, porque nós tínhamos expectativa de vitória em primeiro turno nessas eleições, mas quando ela é realizada, a satisfação e o sentimento de agradecimento à generosidade do povo paranaense foi muito grande. E eu vou deixar essa casa aqui do Senado Federal com um pesar também no coração, mas para uma missão maior, né, que é o Paraná lá em primeiro lugar, fazer do Paraná uma fortaleza, uma terra de liberdade, de oportunidade e justiça para todos os paranaenses. Mas vou sentir muita falta do convívio dos colegas e esse aprendizado que tive nesses últimos 4 anos aqui dentro do Parlamento. A minha formação é conhecida por todos, fui juiz por 22 anos, depois tive experiência na administração pública do Ministério da Justiça e Segurança Pública, mas a realidade do Parlamento é bastante diferente. Mas esse período se tornou mais fácil, graças também a colegas como Vossa Excelência, né, que sempre conduziu os trabalhos de uma maneira apropriada e sempre me tratou com uma deferência a qual eu sou muito grato. E eu fico sempre honrado, eu com minha formação jurídica, de estar nessa casa que também é a casa do senador Rui Barbosa. Né? E acho que a gente vem tanto aqui, senador Paim, nessa casa, e nós nos acostumamos com o ambiente solene dessa casa, e para nós ele acaba sendo um ambiente mais familiar do que solene, mas a representação dessa casa, de Rui Barbosa, a dignidade do Senado Federal da República, é algo que realmente é muito dignificante para cada um dos seus ocupantes. Então quero agradecer, oportunamente também agradecer aos meus colegas. Não estou me licenciando, né, vou continuar mais, provavelmente até o final desse ano legislativo, no exercício do mandato, mas adiantando, já que Vossa Excelência toma a liberdade de fazer essas palavras tão generosas, também adiantar o meu agradecimento aqui ao convívio que teve nesse tempo com nossos pares. Vamos todos trabalhar para que possamos ter um Brasil melhor, um Brasil mais justo, um Brasil mais rico para todas as pessoas e oportunidades iguais para todos. Essa é uma missão importante. Nem sempre nós conseguimos, né, fazer isso no nosso dia a dia, mas as intenções sempre são nesse sentido, para fazer o melhor para a população brasileira que nos confiou, que nos deu essa confiança do voto para representá-los aqui no Estado Federal e que continuei fazendo agora lá no Estado do Paraná, a partir do momento que assumi o cargo do Executivo como governador. Enfim, muita honra, presidente, ter compartilhado desses 4 anos com Vossa Excelência e com os meus colegas todos.
2: Parabéns, Moro. Requerimento de licença. Requerimentos número 330, 332, 337 e 338 de 2026, de autoria dos senadores Humberto Costa, Irajá, Ciro Nogueira e Nelsinho Trade, respectivamente, que solicitam, com fundamento no artigo 40 do Regimento Interno da Casa, licença dos trabalhos para participarem de missões oficiais nos termos das autorizações da Presidência do Senado Federal. As senhoras senadoras e os senhores senadores que os aprovam permaneçam como se encontram. Estão todos aprovados os requerimentos. e será cumprida a deliberação de plenário. Antes de nós encerrarmos, eu queria pedir ao senador Paulo Paim e à Secretaria-Geral da Mesa que amanhã nós teremos novamente a segunda sessão de debates, de discussão da PEC 221 de 2019, que trata do fim da escala 6x1 no nosso país. E eu queria pedir a Vossas Excelências, nós temos a presença de 69 senadores e senadoras. Como se trata, do ponto de vista regimental, de sessões de discussão, nós obrigatoriamente precisamos cancelar, encerrar esta sessão e abrir uma nova sessão amanhã. Então, nós precisamos, para abrir a nova sessão amanhã de debate, da presença...
3: Para abrir
2: a sessão...
3: Cinco
2: senadores.
3: E depois, para abrir a do dia,
2: E não carece para a sessão de discussão do quórum mínimo de 41 senadores presentes. Então, mas se a gente puder avisar os nossos colegas para estarem presentes, para participarem do debate, vai ser muito bom para o Senado e para o Brasil a discussão desse assunto no púlpito ou na tribuna do Senado Federal. 16 horas a sessão amanhã. Cumprida a finalidade desta sessão deliberativa ordinária, sempre em presencial, do Senado Federal, por orientação do senador Marcelo Castro, a presidência declara o seu encerramento.
1: Em Brasília, 7:53. Na sessão de hoje, os senadores deram início à análise da PEC que trata do fim da escala 6x1. A proposta prevê que 2 meses depois de o texto ser promulgado, a jornada de trabalho passará de 44 para 42 horas semanais, sem redução de salário e com 2 dias de folga. Somente um ano depois, a jornada de trabalho passará finalmente para 40 horas. A matéria foi aprovada em setembro na CCJ, a Comissão de Constituição e Justiça, e precisa passar por 5 sessões de debates no plenário antes de ser votada em primeiro turno. Se aprovada, segue para o segundo turno com outras 3 sessões de discussão. Lembrando que esses prazos podem ser reduzidos caso os senadores aprovem um calendário especial. A PEC constará da pauta da sessão plenária de amanhã, às 16 horas, às 4 horas da tarde, para a continuidade da discussão. Durante a sessão de hoje, também tomou posse a senadora Leani Lemos, do PSB do Distrito Federal, primeira suplente da senadora Leila Barros, do PDT do DF, que se encontra licenciada. 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
6: Olá, boa noite. Esta é a Rádio Senado. Eu sou Regina Pinheiro. A programação musical é de Carlos Andrade. A gente ouve Caetano Veloso.

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2: 8 horas e 3 minutos.

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2: 8 horas e 9 minutos.

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1: É isso aí, muito boa noite para você que está ligado na minha, na sua, na nossa Rádio Nova Era FM 87,5, muito melhor com você, é isso aí. É o programa Juntos e Misturados desta noite de terça-feira, dia 6 de outubro de 2026. É a temperatura na casa dos 18 graus nesse momento aqui nos estúdios da Rádio Nova Era FM. Muito melhor com você, isso mesmo. Rádio Nova Era FM, muito melhor com você. 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E você está na companhia do amigo Renato Nunes, com você e por você até as 22 horas, a música não para. Lembrando que o programa é composto aí pelo trio Parada Dura, é Renato Nunes, Marquinhos Flores e também Marcelo Miller. É, por enquanto, quem tá comandando o programa no momento é Renato Nunes, mas na sequência, nosso amigo Marquinhos Flores já estará chegando junto com a gente e vai dando continuidade no programa Juntos e Misturados. Enquanto isso, eu vou indo por aqui, tá? Fazendo a festa, é claro, para você aí. Telefone liberadaço para você ligar e participar, 51-3698-2149. Telefone WhatsApp 999-252804. Você ligado junto comigo e eu junto com você, tá certo? Muito bem, ligado junto com a gente já através do Facebook da Rádio Nova Era FM, a nossa amiga Rosa. Alô, Rosa, grande abraço para você. Ela que já tá ligada junto com a gente, diz assim: boa noite, Renato Nunes, roda uma para mim e para o Gilmar. Um forte abraço para você. Obrigado, um forte abraço para vocês aí também. Aí a nossa amiga Rosa também, o Gilmar, é isso? Grande abraço para vocês aí, obrigado de coração pela sintonia e pela preferência do programa Juntos e Misturados até as 22 horas. A música não para e desde já você é nosso convidado especial para ligar para cá, participar junto também, o Gilmar, é isso? Grande abraço para vocês aí, obrigado de coração pela sintonia e pela preferência do programa Juntos e Misturados até as 22 horas. A música não para.

Obrigado de coração a cada um de vocês, tá certo? Muito bem, agora são 20 horas e pouca, ou seja, agora são 8 e pouca. É, o programa Juntos e Misturados vai começando mais ou menos assim, ó, para você que está ligado junto comigo e eu junto com você.

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0: Muito bem, estamos de volta, estamos de volta com o meu, o seu, o nosso programa Juntos e Misturados aqui pelas ondas da Rádio Nova Era FM, muito melhor com você, agora com são 8 e pouca, e agora sim tá com o trio Parada Dura, é isso mesmo, Renato Nunes, Marquinhos Flores e Rebeca. Ah, sim, ela voltou, ela tava de férias ou Marquinhos Flores?
1: Primeira coisa também, boa noite, pessoal,
0: boa
1: que tá casa, pessoal de casa, pessoal que tá no trabalho, pessoal que tá ouvindo a gente. A Rebeca passou a temporada, né? Aí vem quando ela vem.
0: Ela volta e meia, ela tá de volta aí. Então, seu boa noite, Rebeca.
2: Boa noite, pessoal.
0: Muito bem.
1: Muito bem.
0: Muito bem. É isso aí. Tudo certo, nada resolvido, seu Marquinhos Flores. Nada. E o que tu conta de novo nesse dia 6 de outubro?
1: 6 de outubro já?
0: Já, Carepaguá, meu.
1: Cara, tá voando.
0: Tá.
1: Então, de novo, não tem muita coisa.
0: Não tem muita coisa.
1: É de sempre que o pessoal tem que ficar ligado com a gente, compartilhar a live.
0: Isso.
1: Seguir a gente também no WhatsApp, no Facebook, a Nova Era FM, o Renato Nunes, o Marquinhos Flores e a Rebeca também.
0: Ah, que tal, que
1: a
0: chique.
1: A Rebeca não tem essas coisas de Facebook.
0: É, mas é seguir ela também não vai dar certo, né? Então...
1: Não. Ah, Renato, hoje a gente tá com mais visitas.
0: Mais visitas? Mostra as visitas aí. Olha só, estamos cheios de visitas aí. Que tal, olha aí. É, que muito bem. Ligado, sabe quem tá ligado junto com a gente também? Nosso amigo Marquinhos Flores. É, tem um pessoal ligado junto com a gente aí nas ondas da Rádio Nova Era FM. E já deu seu boa noite aí, sabe ela? A Rosa, é a Rosa que está ligada junto conosco, o Gilmar também. Aquele abraço para eles aí que estão curtindo a programação.
1: Dá um abraço então para a Rosa e para o Gilmar, que estão sempre acompanhando.
0: Eles são os ouvintes VIP aí do programa Juntos e Misturados.
1: Vamos mandar um abraço também para outras ouvintes VIPs também que estão sempre com a gente, que é a Dona Eva, da Rosinha.
0: Isso.
1: E a Cirlei do Bairro Migrantes também.
0: Aham, abraço para elas.
1: Gente. Quem tá sempre também, o nome dela é...
0: Jennifer.
1: Exatamente, ela é a Roberta.
0: Muito bem.
1: Quem mais? Vou dar um abraço também pra ele.
0: Ele.
1: Marcelo Miller.
0: Alô, Marcelo Miller, aquele abraço. O cara tá mais sumido que sinal de Wi-Fi, cara.
1: Deus.
0: Eu não sei, ele veio só no primeiro programa, depois sumiu, cara, eu não sei o que que houve com o Marcelo.
1: De repente ele veio no último do ano, depois vem de novo.
0: Ah, eu acho que ele vem no final aí, não vai ser o Roberto Carlos, mas vai ser o Marcelo Miller nas ondas da Nova Era.
1: Vai ter especial final de ano.
0: É, vai ter.
1: Ah, lembrando também então, né, 999-252804, né, pra ligar pra gente,
0: isso.
1: No WhatsApp. E também o 3698-2149.
0: Maravilha. E tá chegando mais um pessoal ali que tá dando... Conhece o Érico?
1: O Érico! Alô, Érico! Érico Velten?
0: É, como Velten. É que era? Voltou?
1: Velten.
0: Ele voltem?
1: O Velten.
0: Ah, ele voltem. Ele disse opa! Então, opa!
1: Opa!
0: Mas que barbaridade! É isso aí, então, o programa Juntos e Misturados até as 22 horas, é com chimarrão e sem chimarrão também, né?
1: Tem também, mas tem. Agora é a minha vez agora de encher o chimarrão.
0: Hoje vai sair o chimarrão, se chimarrão agora sai.
1: Não reclama, Renato Nunes, que isso. O primeiro a ganhar chimarrão, a gente entrou aí de supetão.
0: Aham, invadindo os estúdios e saiu o chimarrão.
1: O Renato já foi o primeiro a ganhar chimarrão.
0: Maravilha.
1: Não tem como reclamar, né, Rebeca? Uhum. Não pode reclamar.
0: Muito bem, então vamos de música. Na sequência a gente volta aí para falar mais então. Um pouco com a galera. Então vamos de música.
1: Tem previsão do tempo, tem promoções, né?
0: Tem promoção. Vamos falar da promoção já então, querido.
1: Só
0: já.
1: Que
0: é isso.
1: Então a gente tem o lanche da Marli,
0: uhum.
1: do Delícias Caseiras da Marli. E tem também os hambúrgueres lá do Ferrari House de Montenegro. E também os lanches lá da Delícias Caseiras da Marli, também pro sorteio, que é em São Sebastião do Caí. Inclusive, vamos estar lá na sexta-feira.
0: Uau, vai estar lá, Marquinhos Flores, sexta-feira.
1: Marquinhos Flores, na sexta-feira, 10 horas da noite.
0: Muito bem. Então o Érico tá mandando um abraço a todos. Abraço aí pra todo o pessoal da tua família. Boa aí também.
1: Abraço!
0: Do tamanho do Rio Grande, che.
1: Que bárbaro.
0: Vamos de música então?
1: Show de bola.

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0: Muito bem, então, agora juntos e misturados, mais uma vez, né, a gente tá junto e misturado com você, eu tô atrapalhado no microfone hoje, porque eu tô acostumado do outro lado ali, né, hoje o Renato Nunes está comandando a mesa, e eu tô aqui do outro lado com a nossa visita, a Rebeca, e o pessoal que tá no FM não tá vendo a gente, né, mas tá, agora, hoje tá diferente um pouco.
1: É, hoje...
0: Você, por favor, gostaria de pedir. Poderia fazer uma pergunta?
1: Pois não, seu Nutrella.
0: Mas só não interrompa.
1: Ah, desculpa, favor. foi mal, eu sempre esqueço
0: eu
1: disso.
0: Estou aqui fazendo minha palestra e sempre tem alguém interrompendo. Mas lá mais pro final, mas quando aproximarmos do final da palestra, da exploração, abriremos para perguntas. Tudo certo,
1: tudo certo, nada resolvido, seu Nutrello.
0: Eu quero que resolva, pois nós de problemas estamos cheios.
1: Pois sim.
0: Encerramos por aqui a palestra.
1: Muito bem, foi essa a palestra do seu Nutrello, que está junto com a gente. Depois, no outro bloco, a gente vai ter aí também, junto com a gente, o... Vamos ter também o Cleocum, né? Vai ter por aí também depois aí. Também o Tonho da Lua. Altinha,
0: Altinha. Ah, Altinha, amiga de mim.
1: Amiga.
0: Ah, Raquel, a bruxa.
1: A bruxa.
0: Tem gente que não conhece o Tonho da Lua.
1: Tem gente que não conhece, como a nossa amiga Rebeca.
0: A Rebeca não sabe quem é o Tonho da
1: Lua. Não conhece.
0: Não sabe quem é o Tonho da Lua, né?
1: A Rebeca tá louca pra falar. Fala aí, manda um abraço pra mãe, pra Xuxa.
0: Manda um abraço pra avó, pra mãe.
1: Pra toda. Aproveita agora. É esse teu momento, hein? Manda um abraço. Oi, mãe. Oi, a Roberta, que tá em casa também. Manda um abraço pra ela lá.
2: Oi, Roberta. Oi. É pra tu dormir. Da hora que eu chegar em casa, eu quero ver tu dormir.
0: Muito bem, então. Ô, Renato, tem alguma participação já aí com a gente?
1: Já, tá chegando aqui, dando seu boa noite. Boa noite, sabe, lembra dela? Sandra Rosa Madalena.
0: É a cigana. Na
1: Sandra Rosa Madalena.
0: Muito
1: bem.
0: É a Dinda do Marcelo Miller.
1: Exatamente, ela que é Dinda do Marcelo Miller. Alguma informação sobre o Marcelo Miller? Porque a gente não tem, dona Sandra Rosa Madalena.
0: A informação dele que eu sei é que ele tá morando no mesmo lugar e trabalhando no mesmo lugar também.
1: Ah, muito bem. Então já é uma baita informação, então. 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
0: Isso aí, tem sexta-feira para quem quiser escutar um sonzinho, quem quiser ouvir uma música, quem quiser pedir música, quem quiser dançar, tem também.
1: Tem também, muito bem. Lembrando que tem sorteio hoje, tem sorteio do Ferrari House e também... Doces Caseiros da Marli, né?
0: Isso aí, na Delícias Caseiras da Marli.
1: Isso.
0: E tem um lanche e tem também no Ferrari House de Montenegro. Fale, Rebeca, fale no microfone.
2: Quem é que vai sortear?
1: Ah, isso.
0: Ah, isso aí a gente vai ver daqui a pouco.
1: Isso nós vamos, não vamos contar quem é que vai fazer, tá? Não, a gente não conta antes, depois a gente fala quem vai fazer o sorteio.
0: Não contaremos antes.
1: Não contaremos não. Antes. Muito bem. O nosso amigo ouvinte lá de São Sebastião do Caí, nosso amigo Percy. Alô, seu Percy. Ele que pede uma música aí. A música que ele pediu aqui eu não consigo encontrar. Nosso computador aqui não encontrou.
0: Percy.
1: O nosso amigo Percy lá de São Sebastião do Caí. Tá ligado junto com a gente.
0: Vai aparecer na sexta-feira lá no Delícias Caseiras da Marli, pertinho da Odres.
1: Olha aí, nossa amiga Sandra Rosa Madalena tá mandando um recado aí pra nós. Ela mandou um recadinho aí, Marquinhos Flores. Isso mesmo.
0: A Kika que tá mais devagar.
1: Tá, não chegou aí ainda.
0: Vamos ver.
1: Tá chegando, vai chegar, não chegou, mas vai, tá a caminho. Com certeza vai chegar agora quando são 8:00 para você que está ali. 8:00 já, Carepaguá, quase 9:00, quase, mas não é ainda.
0: Meu Deus, e tá voando, hein?
1: E tá voando.
0: Tá voando. Não, não.
1: Não chegou?
0: Tá voando mais que o cheque do Renato Nunes.
1: Ô, louco! É, então a nossa amiga Sandra Rosa Madalena, ela diz assim, ele tava aqui em casa, tá bem, graças a Deus, viu só?
0: Ah, muito bem, então.
1: Notícias do Marcelo Miller, muito bem, agora tá resolvido aí, soubemos que ele está pela região.
0: Você que estava achando que o Marcelo Miller estava preso?
1: Não, ele não tava.
0: Não, ele não está...
1: Mas ele está preso no coração da Bruna. Muito bem.
0: Da Bruna aqui, né?
1: É, prendeu, você prendeu.
0: Prender em casa.
1: Prendeu, rapaz. Aí já era. Muito bem. 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E o Cleocum aí, quem tem para nos dizer aí da previsão do tempo? Será que chove ou não chove?
0: Boa noite, primeiramente. Boa noite para a Rebeca. Boa noite para o Renato Nunes.
1: Boa noite.
0: A previsão é de chuva, mas também com momentos de sol durante toda a noite.
1: Ah, então o que eu pude entender que o senhor quis dizer é que aonde não está chovendo vai chover, é isso?
0: Vai chover, se não hoje chove amanhã, se não chover amanhã vai chover ainda.
1: Ah, vai chover uma hora dessa chove, né?
0: Tem, todos os prognósticos, simuladores estão colocando que chuva para algum momento do dia ou da noite.
1: Mas, muito bem. É, nessa noite ensolarada que nós estamos vendo aí fora, a previsão é que vem a chuva aí, né?
0: Tô achando que o Renato Nunes veio bêbado.
1: Não, tamo bem aí, ó, noite ensolarada aí fora.
0: Meu Deus.
1: Muito bem, olha só, a nossa amiga Sandra Rosa Madalena, ela diz assim, manda uma música pro meu primo Edson Flores. Ah, muito bem, pode deixar que a gente vai mandar aí música pro Edson Flores, que tá ligado junto com a gente, é isso?
0: Tá, beleza. Isso aí, vamos fazer isso.
1: Muito bem.
0: O que mais? Aqui, manda música pro meu primo Edson Flores. Agora tá
1: atualizando. Agora atualizou aí pra tu. Atualizou pra tu aí. É, muito bem. E o Marquinhos Flores, tu tava me falando esses dias que tinham outros personagens que tu queria falar, né? Né? Que tu queria apresentar esses dias aí, como Chloe e tal coisa, coisa e tal.
0: Ah,
1: mas não tá ainda nos prognósticos ainda.
0: Tô ligado.
1: Ah, muito bem.
0: Tô ligado.
1: Vamos deixar pro próximo programa ou próximo bloco?
0: Me diga, Renato Nunes, o que você gostaria de saber?
1: Gostaria de saber qual a sua ideia sobre aí o primeiro turno das eleições aí, o que que tu achou?
0: Eu devo ter sambado no Santo Sepulcro pra agora você me perguntar, fazer uma pergunta dessa.
1: É, mas é o que nós que tinha na mente agora no momento.
0: Agora eu estava vendendo hot dog do Félix.
1: Ai, Zão!
0: Hot dog do Félix, Renato Nunes já comeu também hot dog do Félix.
1: Que loucura, é isso aí.
0: Comeu o Renato Nunes.
1: Ah, sim, pois sim. Pois sim, claro que sim.
0: Papo soberano não permitiria.
1: Muito bem. Então, vou de música, na sequência a gente está de volta.
0: Vamos dar um abraço para a Mami Poderosa, Dona Zeli.
1: Ah, muito bem, ah, não pode faltar. Muito bem, vou de música, na sequência a gente volta com muito mais para você.